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0: À toa, Luís Trigacheiro e Buba Espinho. Amor, tu estás, mas eu não. Bem-vindo à Rádio Comercial, eu sou a Joana Azevedo e vou ficar por aqui até às 10 da manhã, num fim de semana cheio de música, em mais um festival Nós Alive. A Rádio Comercial esteve lá e falou com um dos principais artistas do cartaz, o Lourenço Ecker. Tirou umas palavrinhas a Teddy Swims.
1: Teddy, you are the number one played artist in our radio station, so thank you so much.
2: Thank you so much. It's such an honor to hear that, man. I really appreciate that. Yeah.
1: So what has changed and what's been surprising in this journey coming from YouTube and now playing in, you know, sold out arenas and festivals?
2: You know, not much has changed. It's still me and the same guys doing the same thing. I just think we happen to write a couple good songs this time, you know, but...
0: Como diz o Anton Lisboa, é o ídolo acessível. Tão querido Teddy Swims, a falar com Lourenço Ecker em mais uma edição do Nós Alive. Ele aqui está com David Guetta, Gone Gone.

lado de mais um festival Nós Alive. E numa altura de festivais, uma das perguntas que se faz ao público é que outras bandas é que gostaria de ver num festival. Se me fizessem essa pergunta, uma das bandas que eu gostaria de ver outra vez e de ver num festival é esta, os Kiss.

0: Na Rádio Comercial, numa altura de festivais, sim, mas também de Mundial, que continua, apesar de Portugal já ter saído. Quem deve andar muito contente é a Rosalía, porque a Espanha seguiu em frente. Memória a seguir, Rosalía com Carminho.
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0: Os Black Eyed Peas na Rádio Comercial Meet Me Halfway. Boa viagem, bom fim de semana. E por falar em viagem, a Vera Fernandes andou num verdadeiro virote para ver Bruno Mars ao vivo. Ela saiu daqui depois de dar o Show Me The Money, foi apanhar o avião, foi ver o concerto e ontem já estava no Nós Alive. Uma verdadeira maratonista de música. Bruno Mars a seguir na Comercial.
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0: Queremos saber o que se passa no mundo nesta manhã de domingo e para isso vamos às notícias.
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2: Já estão definidas as meias finais do Mundial de Futebol, depois de França e Espanha terem reservado o lugar. Foi a vez de Inglaterra e Argentina selarem o apuramento nos quartos de final. Os ingleses tiveram de ir a prolongamento para levar a melhor sobre a Noruega, venceram por 2-1. E o mesmo se passou com a Argentina, que eliminou a Suíça também apenas após o prolongamento, ganhou por 3-1. Sim sendo, na terça-feira, França e Espanha medem forças, definindo o primeiro finalista. Na quarta-feira, será a vez de Inglaterra e Argentina discutirem em campo a segunda e última vaga na final. Ambos os jogos estão agendados para as 8 da noite, hora de Portugal Continental. Morreu o ex-futebolista Manu, que passou pelo Benfica na época 2006-2007. Morreu na sequência de um acidente de aviação. Confirmação foi dada pelo Alverca Futebol SAD em comunicado. Além do Benfica e do Alverca, Manu passou pelo Estrela da Amadora, pelo Marítimo, Vitória de Setúbal, Cartaxo e Vila Franquense, no qual terminou a carreira. No estrangeiro, representou clubes como a AEK Atenas na Grécia e o Paphos no Chipre. 160 mil pessoas passaram pelo festival Alive nos últimos 3 dias, com 2 dias esgotados. Foo Fighters, Nick Cave, 21 Pilots foram alguns dos muitos destaques deste festival. A Rádio Comercial esteve no terreno para saber quais foram os pontos altos de quem por lá passou.
3: 21 Pilots. Porquê?
4: Porque.
3: Não dá para explicar.
4: Não.
3: É sentir, não é?
4: É. Nick Cave, o senhor Nick Cave, é aquela coisa fantástica.
5: Para mim, muito sinceramente, ponto alto e os Pixies.
6: Foo Fighters, completamente super.
2: Em 2027, ano em que o Alive celebra 20 anos, o festival acontece entre 8 e 10 de julho, no Passeio Marítimo de Algés.

0: de Linkin Park na Rádio Comercial e a seguir uma banda que faz parte do cartaz do Mel Marés deste ano, os Kalema.
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0: 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A seguir, Luís Capaldi.
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0: Jason Boone já está à espera. Antes, vamos saber como anda o mundo.
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2: A Associação Ambientalista Zero considera que a situação em Almada deve ser um alerta para todos os municípios. Nas últimas semanas, várias localidades deste concelho têm sido afetadas por cortes no fornecimento de água. Francisco Ferreira, presidente da associação, defende que as autarquias devem investir na redução das perdas de água.
3: Almada serve aqui como um alerta para todos os municípios e para a própria entidade reguladora dos serviços de águas e resíduos, para olharem para o seu município do ponto de vista da sua infraestrutura, da sua resiliência, daquilo que são os seus pontos de abastecimento de água, sejam superficiais, sejam subterrâneos.
2: No concelho de Almada, o problema só deve ficar resolvido dentro de 2 a 3 semanas. O ministro da Reforma do Estado espera que a plataforma de digitalização e classificação dos exames nacionais esteja totalmente operacional até dia 17. Gonçalo Matias sublinhou em declarações à Rádio Comercial que o tema está a ser acompanhado pelo Ministério da Educação, garantindo que estão a ser mobilizados todos os recursos para resolver as falhas identificadas.
4: Esperamos que no dia 17 as questões estejam resolvidas, mas sobre essa matéria e naquilo que me compete, que é a digitalização em geral no Estado, o que quero dizer é que a transição digital tem, obviamente, desafios. Mas o que vos quero assegurar é que todos os esforços, todos os recursos estão a ser empenhados para minimizar os danos, que nós reconhecemos que existem, mas para minimizar esses danos e para garantir que a transição digital é inclusiva e chega a todos.
2: Declarações feitas à margem de uma iniciativa no Festival Nós Alive. Já estão definidas as meias finais do Mundial de Futebol, depois de França e Espanha terem reservado lugares. Foi a vez de Inglaterra e Argentina. Os ingleses tiveram de ir a prolongamento para levar a melhor sobre a Noruega. Venceram por 2-1. O mesmo se passou com a Argentina, que eliminou a Suíça. Também, apenas após o prolongamento, ganhou por 3-1. Assim sendo, terça-feira, França-Espanha jogam, medem forças definindo o primeiro finalista. Depois, na quarta, é a vez de Inglaterra e Argentina.
0: Bem-vindo à Rádio Comercial, eu sou a Joana Azevedo, fico por aqui até às 10 com os 4:30, Coldplay, Benson Boone e muitos mais. 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

0: Os 4:30 na Rádio Comercial. Amanhã, nem amanhã, nem nos próximos dias, vamos esquecer-nos do concerto dos Foo Fighters. E já foi na sexta-feira, no Nós Alive. Quem lá estava, adorou. This is the last night of our European tour. Pois é, pois é. What a place to fucking foi ótimo.
1: Eu estou a adorar este concerto, eles são incríveis, continuam incríveis e estou a adorar esta noite.
2: Este concerto de Foo Fighters está a ser incrível, é a primeira vez, mas fantástico mesmo, adoro.
3: Eu encontrei a maior fã de Foo Fighters do mundo. O que é que está a achar deste concerto?
4: Já vi eles 10 vezes, está surreal, maravilhoso.
3: Vale sempre a pena.
5: Vale sempre a pena.
6: É incrível, incrível, muito, muito bom, muito giro, maravilhoso. A melhor coisa aqui.
7: Está brutal. É uma força da natureza este homem. É uma coisa impressionante mesmo. Ele canta de uma maneira que eu não sei onde é que ele vai buscar da força. É impressionante mesmo.
8: O homem a dar 5 estrelas. A banda está a corresponder a 100%, para não dizer melhor. Portanto, epá, amanhã toca outra vez.
9: It feels nice, after all this time, to come back.
0: Ai, estás toda arrepiada. Mariana Pinto a falar com os grandes fãs dos Foo Fighters, gente como a gente, que deram um grande concerto na passada sexta-feira no Nós Alive. Tão cedo, não vamos esquecer. Votem mais vezes, votem sempre. Agora na Rádio Comercial Summer.

0: Kiss Me, Amaro na Rádio Comercial. A voz dela não é só um instrumento, é um calmante natural. Para acordar e ficar bem acordado amanhã, não se esqueça de ouvir as manhãs da Rádio Comercial. 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
0: Que engraçado, o Vasco Palmeirinho dorme como o meu marido. Ele também dorme com uma agarrada, uma almofada, mas só no inverno. No verão, não. No verão, não quer nada. Já eu durmo sempre com duas almofadas. Uma assim em pé, encostada, e outra deitada. Eu gosto de sentir o fofinho. Se por acaso der uma turra, não dou na parede do no fofinho da almofada. Enfim, cá coisas minhas. Eminem agora na Rádio Comercial. Lose Yourself. Bom fim de semana. 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

0: Goodbye. Sam Smith na Rádio Comercial, Too Good at Goodbyes. Não sou, por acaso, nada, não gosto de despedidas, por isso não vou dizer adeus já, até porque há mais música para ouvir. Guia Ali a seguir, que também passou pelo Nós Alive no primeiro dia de festivais, esteve no palco WTF e vai ouvi-la a seguir na Comercial.
1: A superestrela mundial The Weeknd traz o espetáculo After Hours Still Dawn Stadium Tour ao vivo em Lisboa.

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0: Os Muse na Rádio Comercial. A seguir, a música do Mundial de Shakira e Burna Boy, Die Die. Eu regresso amanhã às 4 para o Já Se Faz Tarde com o Diogo Beja, depois das 10, uma hora das novidades do mundo da música com o Vasco Palmeirim. Bom fim de semana.
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1: Bom domingo, espero que esteja pronto para a dose dupla de Vasco, Paulo Meirinho na Rádio Comercial. Primeiro, a melhor música nova da semana no Fast Forward e depois o meu Top 10 dos anos 90 só com atuações ao vivo, atuações históricas. São duas horas em que olhamos para as novidades do presente e recordações do passado. Mas já lá vamos, primeiro aqui estão as notícias das 10 na sua rádio. Tenha um excelente domingo.
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3: Aumenta a tensão no Médio Oriente. O Kuwait condena os ataques no território. Esta madrugada, uma base aérea norte-americana foi alvo de um ataque do Irão. O responsável pela diplomacia do Kuwait fala numa perigosa escalada de violência. Também no Qatar, uma base norte-americana foi atingida. Três pessoas ficaram feridas, entre elas uma criança. Já os Estados Unidos terão atacado 140 alvos militares iranianos. O Irão confirma várias explosões em cidades portuárias. Em Espanha, continua o combate às chamas em Almeria, mas a situação está mais controlada. As autoridades conseguiram definir um perímetro e conter as chamas, que chegaram a galgar 100 metros por minuto. E por isso mesmo, como a situação está mais calma, mais de 600 pessoas já conseguiram regressar-se a casa. Morreu o senador norte-americano Lindsey Graham, aliado de Donald Trump. Graham era presidente da Comissão de Orçamento do Senado, concorria em novembro a um quinto mandato de 6 anos. Era conhecido pelo apoio a Israel e à manutenção da projeção militar nos Estados Unidos no mundo. Tinha 71 anos, terá morrido de doença súbita. Dentro de 8 dias, passa a ser proibida a destruição de roupa e calçado não vendido. A União Europeia quer assim acabar com o excesso de stock das grandes empresas têxteis. Por ano, na Europa, estima-se que entre 4 a 9% dos produtos não vendidos são destruídos, sem qualquer uso, provocando desperdício e também um acréscimo de emissão de CO2. Na estreia de Marco Silva, o Benfica perdeu no Algarve frente ao Flamengo por 2-1, num jogo que foi tudo menos amigável, quer dentro das quatro linhas, quer nas bancadas. E o Benfica já reagiu com uma nota de pesar à morte do ex-futebolista Manu, que passou pelos encarnados na época 2006-2007. A notícia foi avançada pelo Alver, quando o jogador também alinhou. Manu morreu num acidente de aviação. Tinha 45 anos.
1: Daqui a uma hora voltam as notícias à Rádio Comercial. Mas agora é tempo de escutarmos o Fast Forward, o programa de música nova aqui da Rádio Comercial.
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1: Sam Smith, o Snow Patrol com Kylie Minogue, os Take That, estão de regresso também. Teddy Swims, Mark Amber, Gia Lee e os U2 são apenas alguns dos artistas que vai ouvir no Fast Forward de hoje, domingo 12 de julho. Vamos a isto, que comece o rol de novidades.
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1: E arrancamos o Fast Forward de hoje com uma artista que cita Miley Cyrus e Taylor Swift como principais referências e tem um fraquinho por filmes de terror. Até gravou um original para Gritos 7. Mas hoje, Stella Lefty contribui com Good at Living para o filme que é este Fast Forward, o programa de música nova da Rádio Comercial. Logo a seguir, vamos escutar o novo single de Sam Smith no programa de música nova aqui da sua rádio. Arrancamos com Stella Lefty.

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1: Acabou de vir My Guy, é a música nova de Sam Smith, que em breve vai lançar disco novo, é o sexto da sua carreira, e é graças a este novo disco que Sam Smith foi pela primeira vez ao mítico programa Later with Jules Holland, e que a BBC transmite desde 1992, com Jules Holland a apresentar, a entrevistar e até a tocar piano. Jules Holland é simplesmente o maior.
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1: Então não é que os Take That se estão a preparar para lançar o seu décimo disco, agora reduzidos a três, é um trio. Os Take That são Gary Barlow, Mark Owen e Howard Donald, e na semana passada concluíram com muito sucesso uma digressão pelo Reino Unido com 17 datas e agora não deixam cair a bola. Há um novo disco a caminho e vamos conhecer o primeiro avanço desse novo álbum. Chama-se Sweet July e faz sentido olhando para o calendário e marca o regresso dos Take That à Rádio Comercial. Logo a seguir, uma voz que passou ontem pelo nosso live.

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1: Tenha um excelente dia, bom domingo. E acabamos de vir uma das estrelas do Nós Alive deste ano, Teddy Swims, com Break Up in Reverse. É a música nova e abre mais um capítulo na carreira do cantor. O Nós Alive volta para o ano e a Rádio Comercial também lá estará, como acontece de resto desde o primeiríssimo dia do festival.
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1: Já é uma tradição a Comercial estar no Nós Alive e também é uma tradição aqui no Fast Forward passar 5 músicas novas de seguida, sem pausas. Tudo pronto, vamos a isto? Vamos até a fronteira no Alentejo para ouvir música nova do trio Os Raiz. A canção chama-se Recado. O Mark Amber traz uma canção que, no fundo, é o seu mantra, que nem o mítico Seize the Day do Clube dos Poetas Mortos. Vamos aproveitar o dia com These Are the Days. Conto também com a Joana Banza, que faz parte do grupo Agridoce, que participou na edição deste ano do Festival da Canção. Em nome próprio, agora a Joana lança o EP Antes que o Coração Pare e vamos ouvir a canção que lhe dá nome. Ainda há tempo para Acrescentar Amor, é o single que marca a estreia de Pedro Mar Alma em nome próprio, ele que se deu a conhecer no Da Voz Portugal. Mas a sequência de 5 novidades de seguida, sem pausas, começa com música nova do Noble. Chega às lojas e ao streaming no dia 17 de julho, mas já está a passar agora no Fast Forward. A estreia na Rádio Comercial e para todo o país, para todo o mundo, Get Together é o novo single da maior voz de Amarante. Um abraço, Noble. Vamos a 5 de seguida no Fast Forward.

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1: É muito boa onda o jovem que acabou de tocar no Fast Forward. Chama-se Gui Ali e vai ter um grande 2026. Na sexta-feira passada atuou no Nós Alive, no palco clubbing, com muita gente a ver, e tocou esta música. A música nova chama-se Somebody Like You. E Gui Ali, obrigado pelo abraço que deste à Rádio Comercial. Enviamos-te esse abraço de volta. Muitas felicidades para ti.
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1: A canção que se segue tocou há uma semana neste programa e eu gostei tanto que fiz questão de a tocar outra vez hoje. Junta o Snow Patrol a Kylie Minogue numa altura em que a banda anunciou espetáculos da celebração dos 20 anos de Eyes Open. É o álbum onde vem o famoso Chasing Cars. Em setembro, a banda vai dar dois concertos numa das salas mais bonitas de todo o mundo, o mítico Royal Albert Hall em Londres. E agora na Rádio Comercial, os Snow Patrol tocam com Kylie Minogue. Ponha mais alto, é maravilhoso este Diz Alarm.
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1: Reta final do Fast Forward ao som de Incenso. É o novo single de Sara Megre, que tem 23 anos. Canta desde os 8, estudou no Instituto Gregoriano em Lisboa e até já entrou em óperas. Agora está no mundo um bocadinho mais pop e Incenso é o seu primeiro vídeo. O segundo vídeo será Ouro e o terceiro será Mirra. Mas não me apetece pensar no Natal. Hashtag falta imenso.
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1: E chegamos ao final de mais um Fast Forward, o programa de música nova aqui da Rádio Comercial com Vasco Palmeirinho, que sou eu, Diogo Beja, Roberto Salgueiro, Mário Rui

0: mais uma vez muito bom dia. Se na hora anterior olhámos para as novidades, agora nesta vamos recuar até à década de 90 e é só canções ao vivo, música feita em estádios perante milhares de pessoas ou em auditórios com uma capacidade um bocadinho mais reduzida. É um caso claro de não importa o tamanho, o que interessa é a magia da música ao vivo. Prepare-se para uma hora na Rádio Comercial totalmente live, mas primeiro aqui estão as notícias das 11 da manhã.
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2: O Estreito de Hormuz está novamente fechado e por tempo indeterminado e o Irão garante que não volta a abrir até que os Estados Unidos deixem de interferir na região. Os Estados Unidos e Irão trocaram durante a noite vários ataques. Washington atingiu 140 alvos militares iranianos. Já Teherão reivindicou ataques nas bases militares norte-americanas em 6 países. Ataques já condenados pelo Kuwait. O responsável da diplomacia do Kuwait fala numa perigosa escalada de violência. Também no Catar, uma base norte-americana foi atingida. 3 pessoas ficaram feridas, entre elas uma criança. Na China, o tufão Bavi já obrigou à retirada de 2 milhões de pessoas. As chuvas intensas já vêm acompanhadas por ventos fortes que atingiram cidades densamente povoadas. Em Taiwan, por exemplo, há registro de 134 feridos e centenas de voos cancelados. Por cá, mais de 200 arguidos foram libertados por excesso de tempo em prisão preventiva. Segundo o Jornal de Notícias, em 5 anos multiplicaram-se os casos de atraso na sentença ou na acusação. E recomeçou há menos de meia hora o Congresso do Livre em Sintra. O partido não esconde a intenção de chegar ao poder, mas não mostra vontade de se coligar com o PS. Hoje são eleitos os órgãos nacionais para os próximos 2 anos. Reunião na qual Isabel Mendes Lopes e Jorge Pinto deverão assumir a liderança bicéfala do partido. No Mundial já estão definidas as meias-finais. Inglaterra venceu ontem a Noruega no prolongamento por 2-1. Os ingleses vão agora defrontar a seleção da Argentina, que venceu esta madrugada a Suíça por 3-1 no prolongamento. O jogo marcado pela arbitragem do português João Pinheiro. A Argentina segue em frente. Inglaterra-Argentina está então marcado para quarta-feira às 8 da noite, à mesma hora, mas um dia antes, na terça, temos o França-Espanha.
0: Daqui a uma horinha regressa a informação à sua rádio. Agora arranca a edição desta semana do meu Top 10 dos anos 90. Durante uma horinha só vai ouvir canções do Camandro tocadas ao vivo na década de 90.
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0: E começo por citar o grande Neil Young, que uma vez disse: "Live music is better." Música ao vivo é melhor. Ora, se é melhor, então tem que tocar na melhor rádio. Bora lá!
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0: Em 1991, uma banda australiana pôs 73.791 pessoas aos saltos no velhinho estádio de Wembley, em Londres. Eles eram os In Excess, liderados por uma das estrelas pop com mais carisma de sempre. Falo, claro, de Michael Hutchence. Começamos este meu top com o incrível New Sensation ao vivo em Wembley. E logo a seguir, para manter o carisma em alta, chega o Prince à sua rádio. Bom domingo, ponha a Comercial mais alto.

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1: Eu lembro-me de ser um gaiato e pensar por que raio é que este homem está a cantar sobre natas, mas depois percebi a malandrice associada a este Cream. Prince era um gênio, mas também era bastante malandro. Cream é uma das minhas favoritas do Prince, aqui numa atuação ao vivo em Minneapolis, em 1992.
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1: De Minneapolis a Los Angeles são 28 horas de distância, mas é mesmo para LA que vamos agora, porque foi na costa oeste dos States que em 93 Bruce Springsteen gravou o seu MTV Plugged. Sim, ouviu bem, foi Plugged, não foi Unplugged. Reza a lenda que o Boss não estava assim muito satisfeito com as versões acústicas de algumas canções, então só a primeira canção é que foi com guitarra acústica. Tudo o resto foi bem elétrico e no alinhamento consta uma das minhas favoritas de Bruce Springsteen. Aqui está Human Touch com a sua mulher Patti Scalfa em grande a fazer harmonias, e depois temos Dave Matthews e Tim Reynolds.

0: conheceram-se em 1989, quando Dave Matthews era barman num sítio onde Tim Reynolds tocava com a sua banda. Começaram na conversa, beberam uns copos e começaram a tocar juntos. 10 anos depois, em 1999, deram um concerto na Luther College, que deu origem a um dos melhores discos ao vivo da década de 90. E este Crash Into Me é simplesmente maravilhoso.
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0: Agora atravessamos para este lado do Atlântico para ouvirmos duas bandas que nos 90 deram dois grandes concertos em terras de sua majestade. Os AC/DC, que enquanto faziam a sua Razor's Edge Tour, gravaram um disco ao vivo. E que disco! E os Oasis, que depois de ter lançado o mítico What's the Story Morning Glory, se tornaram numa das maiores bandas do mundo. Neste meu top 10 dos anos 90 vai ouvir Don't Look Back in Anger, com a voz de Noel Gallagher e de 125 mil pessoas em Nebworth. Mas antes vamos ouvir uma dos AC/DC ao vivo em Donington. E vou deixar que seja o vocalista Brian Johnson a dizer qual é que é a canção que vai tocar.
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0: Os Oasis, em 1996, eles que se separaram em 2009 depois de muitos copos, muitas bocas e polémicas envolvendo os manos Gallagher. Reuniram-se no ano passado com concertos no Reino Unido, Estados Unidos, Canadá, América do Sul, Japão, Austrália e Coreia do Sul, e fala-se por aí que poderá haver mais concertos dos Oasis muito em breve e estaremos atentos.
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0: Ora, só agora ligou na Rádio Comercial, deixe-me dizer que já perdeu muita coisa boa. Muitas atuações ao vivo dos In Excess, do Prince, Bruce Springsteen, Dave Matthews com Tim Reynolds, AC/DC e Oasis. E fique desse lado, porque ainda vai ouvir muita coisa boa e tocada ao vivo. Esse mote do programa desta semana, Live Music, até às 11.
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3: Muito bom dia mais uma vez, eu sou o Vasco Palmeirim e esta semana no meu Top 10 dos anos 90 só passam músicas ao vivo, gravadas nessa década. E antes de irmos a 97, um saltinho rápido, a 1974.
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3: 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Ora, nesse ano os Fleetwood Mac era uma banda britânica composta por Mick Fleetwood, John McVie e a sua mulher Christine McVie, mas faltava qualquer coisa. E esse je ne sais quoi veio dos Estados Unidos em dose dupla. Ele, Lindsey Buckingham e ela, Stevie Nicks, que tanto se amavam como se odiavam. Ora, essa relação levou a um rol de canções de amor-ódio escritas tanto por Buckingham como por Stevie Nicks, que foram alguns dos maiores sucessos da banda. Esta música é uma delas. Chama-se The Chain, aqui ao vivo, no ano de 1997. Ponha mais alto que isto é incrível.

0: Tenho pena que não esteja editado em disco o concerto de vídeos para o Jam no pavilhão do Dramático de Cascais em novembro de 1996, mas este Better Man foi gravado pouco tempo depois, em 98. Ora, 28 anos depois, a banda continua a fazer discos e a dar grandes concertos. Ora, este ano tem uma atuação marcada na Califórnia em setembro e Eddie Vedder vai dar dois concertos a nome próprio no Brasil.
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0: No meu Top 10 desta semana já passaram 8 músicas e faltam 2. Aliás, faltam 3. Porque eu tomei a liberdade de juntar duas canções numa só, porque é impossível ouvir uma sem a outra. O que é que ainda falta ouvir? É ficar desse lado e descobrir.
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4: Uma, que são duas, porque era impossível, neste top dedicado a atuações live dos anos 90, não passar nada do incrível álbum ao vivo Pulse, dos Pink Floyd. É um disco duplo com uma capa desenhada pelo enorme Storm Thorgerson e que tinha uma luz vermelha que piscava, como se me disse, lá está, a pulsação. Piscava, pelo menos até morrer a pilha. O concerto passou pelo velhinho estádio do Sporting e consistia numa primeira parte composta por êxitos da banda e uma segunda parte em que tocavam todo o Dark Side of the Moon. Eu acho que não há melhor forma de acabar isto do que acabar com o fim do Dark Side of the Moon. Brain Damage e Eclipse são duas canções que só fazem sentido juntas. Eu sou Vasco Palmarim e quero mandar um abraço ao grande Mário Rui na sonoplastia, e este programa não teria sido possível sem ele. E eu volto amanhã à Comercial juntamente com o resto da trupe das manhãs. Aproveito da melhor maneira o que resta deste domingo. Espero que tenha gostado deste meu top 10 dos anos 90 totalmente live, e acabamos em grande com os Pink Floyd.

0: Mais de um terço do território francês está sob aviso vermelho por causa do calor. O Serviço Meteorológico elevou para 37 o número de municípios em alerta máximo, mais 13 que ontem. O resto do país está pintado de laranja. Por cá, em Almada, já está a funcionar o novo furo para permitir o aumento da captação de água em 20%. A informação está a ser avançada pela CNN Portugal. É um passo para tentar resolver os condicionamentos relacionados com a falta de água no concelho de Almada. A Polícia Judiciária recebe, em média, 2 casos de extorsão sexual por dia. Em 2025, a PJ recebeu 732 casos relacionados com extorsão sexual. Neste momento, segundo o Jornal Público, existem cerca de 900 inquéritos pendentes. João Matos elege a conquista do Mundial com a seleção portuguesa de futsal como ponto mais alto da carreira. O agora antigo jogador de futsal anunciou o fim da carreira há pouco tempo e, em entrevista à Agência Lusa, revelou os títulos mais marcantes.
1: Ganhar o Mundial tem que ser obrigatoriamente uma conquista, a maior conquista de todas. Sentir que ninguém neste planeta é superior a nós, superior a Portugal. E sem dúvida é um marco muito importante, acaba por ser um título com maior importância.
0: João Matos tem hoje 39 anos, ganhou mais de 40 títulos no futsal, incluindo 3 Ligas dos Campeões pelo Sporting e 2 Europeus e também o Mundial pela Seleção Portuguesa.
2: O seu domingo continua com a melhor música sempre aqui na Comercial, agora comigo, Wilson Honrado, e com 40 minutos de música seguida. Começamos com o Paulo.

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0: You Too e Mary J. Blige na Comercial. 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Foi uma das notícias da semana. Jorge Jesus vai assumir o comando da Seleção Nacional. É o novo selecionador e isto deixa-me muito feliz. Eu gosto muito da maneira como o JJ monta as equipas. É um grande treinador. E se há alguém que pode levar a nossa seleção ao sucesso outra vez, é o Mr. JJ. Eu acredito e muito. E depois há outra coisa. A partir daqui as conferências de imprensa vão começar a ser muito animadinhas, não vão? Da Comercial a seguir o Pedro Santos.
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1: Já está a funcionar o furo de captação de água em Almada. O novo furo vai permitir o aumento da capacidade de captação de água em cerca de 20%. A entrada desta operação estava prevista apenas no final do mês, mas os trabalhos foram acelerados e o equipamento ficou pronto em tempo recorde. Mesmo assim, conta com um corte total de abastecimento de água em algumas zonas de Almada entre as 10 da noite e as 6 da manhã nos próximos dias. Entretanto, a Associação Ambientalista Zero considera que a situação em Almada deve ser um alerta para todos os municípios. Nas últimas semanas, várias localidades do concelho foram afetadas por cortes no fornecimento de água. Francisco Ferreira, presidente da associação, em declarações à Rádio Comercial, defende que as autarquias devem investir na redução das perdas de água.
2: Almada serve aqui como um alerta para todos os municípios e para a própria entidade reguladora dos serviços de águas e resíduos, para olharem para o seu município do ponto de vista da sua infraestrutura, da sua resiliência, daquilo que são os seus pontos de abastecimento de água, sejam superficiais, sejam subterrâneos.
1: No concelho de Almada, a falta de água está a afetar a população há vários dias. Yulman garante que um dia vai voltar ao Sporting. Numa mensagem de despedida publicada pelo clube nas redes sociais, o médio dinamarquês, que é reforço agora do Atlético de Madrid, diz que leva uma história para contar à filha.
3: O Sporting tem um sítio aqui no meu coração, também é aqui que a minha filha nasceu, e um dia, no futuro, vou dizer a ele que eu fui capital do Sporting.
1: O Atlético de Madrid já anunciou oficialmente a contratação de Yulman por 40 milhões de euros, mais 5 por objetivos. O jogador foi bicampeão nacional e venceu uma Taça de Portugal pelo Sporting.
4: Tenha um ótimo domingo, bom fim de semana e boas férias, se for também o seu caso. Fico para ouvir nós 40 minutos de música a seguida, que é o Wilson Honrado escolher para si, com Edmundo Inácio, Callum Scott primeiro, Ed Sheeran, A Little More, na Comercial.

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0: Bom domingo com a Comercial e a melhor música sempre. A versão em imagem real do filme da Disney Vaiana já está nos cinemas em Portugal. Uma versão que tem como semideus Maui, o Dwayne Johnson. Estou curioso para ver. É uma boa sugestão para este fim de semana, caso não esteja numa de praia. Na Comercial a seguir, não perca a Carolina de Deus.
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A seguir, não perca o Bruno Mars. 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
1: Boa tarde. Anunciar que professores vão receber horas extra por corrigir exames não é mais do que cumprir a lei. São palavras do recém-eleito porta-voz do LIVRE. Jorge Pinto critica a postura do Ministro da Educação.
2: Fazendo fé no que se ouviu, é dizer que se vai pagar horas extra a quem faz horas extra. Isso é o que a lei obriga. Portanto, não pareceu haver ali propriamente um anúncio muito novo. Se um professor está a trabalhar ao sábado, é evidente que vai ter de receber horas extra. E se vai receber horas extra por uma atrapalhada que o próprio governo criou, deveria ser o Ministro da Educação a assumir a responsabilidade.
1: Jorge Pinto e Isabel Mendes Lopes foram hoje eleitos porta-vozes do LIVRE, sucedem a Rui Tavares. Já está a funcionar o furo de captação de água em Almada, vai permitir o aumento da capacidade em cerca de 20%. Ainda assim haverá corte total de abastecimento em algumas zonas, entre as 10 da noite e as 6 da manhã. A Associação Ambientalista Zero considera que a situação em Almada deve ser um alerta para todos os municípios e que as autarquias devem investir na redução das perdas de água.
3: Almada serve aqui como um alerta para todos os municípios e para a própria entidade reguladora dos serviços de águas e resíduos, para olharem para o seu município do ponto de vista da sua infraestrutura, da sua resiliência, daquilo que são os seus pontos de abastecimento de água, sejam superficiais, sejam subterrâneos.
1: Francisco Ferreira, presidente da Zero. Um dia, Morten Hjulmand volta ao Sporting, garante o médio dinamarquês. Numa mensagem de despedida publicada pelo clube nas redes sociais, diz que leva uma história para contar à filha.
4: O Sporting tem um sítio aqui na minha coração, também é aqui que a minha filha nasceu, e um dia, no futuro, vou dizer a ele que eu fui capitão do Sporting.
1: O Atlético de Madrid contratou Hjulmand por 40 milhões de euros.
5: 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Bom fim de semana, eu sou o Bolsonaro Rádio, o próximo artista, depois de um jogo de Inglaterra, resolveu pagar uma rodada a um pub inteiro. A conta ficou em qualquer coisa como 2 mil euros. Mas é assim, quem pode, pode. Luís Capaldi na Comercial.

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Eu sou o Wilson Honrado. As Spice Girls estão a celebrar 30 anos da canção Wannabe e por isso mesmo a Silvia Mendes, da redação aqui das rádios da Bauer, preparou um especial incrível sobre a canção Wannabe e as Spice Girls para ouvir no Rail. Falando

0: 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Fique para ouvir os Calema a seguir, Chuva de Amor.
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0: fim de semana e aproveite bem o que resta do seu domingo, como eu costumo chamar o dia da preguiça. A seguir é a Tecas, que fica aos comandos da melhor música sempre.
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0: Boa viagem, bom fim de semana com a Rádio Comercial. Olá, eu sou a Teca. Já a seguir, David Guetta, Teddy Swims, que esteve cá ontem no Nós Alive e também Tão Desendai para ouvir. Para já vamos às notícias.
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2: Boa tarde, o líder do PS insiste no desafio ao primeiro-ministro para vir a público explicar o que falhou na correção dos exames. José Luís

0: Carneiro diz que é um dever de Luís Montenegro.
1: O primeiro-ministro já devia, não o fez, deve fazê-lo, mesmo antes do debate do Estado da Nação. O primeiro-ministro tem o dever de vir ao país a explicar o que é que está a ser feito para solucionar os graves problemas que se colocaram sobre a classificação dos alunos. O governo tem o dever, a começar pelo primeiro-ministro, de garantir confiabilidade.
0: José Luís Carneiro em Lisboa. O LIVRE vai propor o alargamento dos prazos de acesso ao ensino superior devido à polémica com a correção dos exames nacionais. Também solicitar a audição do ministro no Parlamento, anúncio da porta-voz do LIVRE, Isabel Mendes Lopes. Está já a funcionar o furo de captação de água em Almada, um novo furo que vai permitir o aumento da capacidade de captação de água em cerca de 20%. A entrada em operação estava prevista apenas no final do mês, mas os trabalhos foram acelerados e o equipamento ficou pronto em tempo recorde. Mesmo assim, conte com corte total do abastecimento de água em algumas zonas da Almada entre as 10 da noite e as 6 da manhã. O exército iraniano diz que a lista de alvos militares do país foi atualizada depois das ameaças do presidente dos Estados Unidos, Donald Trump, de lançar 1000 mísseis ao Irão, caso seja alvo de uma tentativa de assassinato. Os Estados Unidos lançaram esta noite uma nova ronda de ataques contra o Irão. Os meios de comunicação iranianos noticiam várias explosões na província de Bushehr, onde se situa uma instalação nuclear, e em vários locais junto ao Estreito de Hormuz.
2: Muito obrigada. Voltamos a atualizar toda a informação daqui a uma hora. Eu, Tecas, ainda estou a recuperar dos 3 dias de Nós Alive. E por isso vamos lá então a 40 minutos de música seguida.

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Em casa, no carro, em todo lado, Pedro Brunhosa e Sara Correia na Rádio Comercial. E agora isto desbloqueou-me uma memória da noite de quinta-feira no Nós Alive. O Nick Cave estava a começar uma música e parecia tanto o Pedro Brunhosa a cantar em inglês que até tive de olhar para o palco para perceber que era mesmo o Nick Cave que estava a cantar. Bem, boa viagem, eu sou a Teca, está comigo e com a melhor música sempre. Vamos lá então, daqui a pouco o Walk the Moon, também Taylor Swift e Maru. Para já é a vez do Alex Warren. 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

0: E agora boas memórias da noite de sexta-feira no Nós Alive, Zara Larsson e esta música Lush Live. Quem esteve lá sabe que é sempre um dos pontos altos dos seus concertos. Já a seguir, continuamos com a melhor música sempre, Blue Eye, Buba Espinho e também Brandy Carlile.
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0: A Story de Brandi Carlile, de cá na Rádio Comercial. E a história do Nós Alive deste ano terminou ontem. Uma bonita história de 3 dias, mas há outra pronta para ser escrita. Não em Lisboa, mas lá em cima, nem Matosinhos.
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0: Quem é que vai? Vai? Boa, já comprou o seu bilhete? Ainda bem. Ah, está à espera dos passatempos da Rádio Comercial. São capazes de existir. Já a seguir na Rádio Comercial, Die Die, de Shakira e Burna Boy.
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0: Rádio Comercial, novos 40 minutos de música seguida prestes a arrancar já daqui a pouco. Para já vamos às notícias.
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2: Boa tarde, o INEM vai averiguar por que motivo foram acionados os bombeiros de Guimarães para socorrer um homem em paragem cardiorrespiratória na Vila das Taipas, que acabaria por morrer quando a corporação local tinha todos os meios disponíveis. A agência Lusa, os bombeiros voluntários das Taipas, confirmam essa disponibilidade e que se surpreenderam porque os de Guimarães foram à sua área de atuação por indicação do CODU. O líder do PS insiste no desafio ao primeiro-ministro para vir a público explicar o que falhou na correção dos exames. José Luís Carneiro diz que é um dever de Luís Montenegro.
3: O primeiro-ministro já devia, não o fez, deve fazê-lo, mesmo antes do debate do Estado da Nação. O primeiro-ministro tem o dever de vir ao país a explicar o que é que está a ser feito para solucionar os graves problemas que se colocaram sobre a classificação dos alunos. O governo tem o dever, a começar pelo primeiro-ministro, de garantir confiabilidade.
2: José Luís Carneiro, em Lisboa, o LIVRE vai propor o alargamento dos prazos de acesso ao ensino superior devido à polémica com a correção dos exames nacionais. Também vai solicitar a audição do ministro no Parlamento. É um anúncio do porta-voz do LIVRE, Isabel Mendes Lopes. O exército iraniano diz que a lista de alvos militares do país foi atualizada, isto depois das ameaças do presidente dos Estados Unidos, Donald Trump, de lançar 1000 mísseis ao Irão, caso seja alvo de uma tentativa de assassinato. Os Estados Unidos lançaram esta noite uma nova ronda de ataques contra o Irão. Os meios de comunicação iranianos noticiaram várias explosões na província de Bushehr, onde se situa uma instalação nuclear, e em vários locais junto ao Estreito de Hormuz.
0: Muito obrigada. Agora vamos saber das notícias que vêm diretamente da estrada. Cláudia Macedo, olá, boa tarde. Voltamos a atualizar as notícias e informações do trânsito daqui a uma hora. Para já voltamos a atualizar a melhor música sempre. Tenho os The Fray, tenho a Bárbara Tinoco e tenho em primeiro lugar quem? A nossa nuestra... A nossa nuestra? Bem, isto foi uma repetição. A nuestra irmã Rosalía com esta La Perla no arranque dos 40 minutos de música.

0: fase. 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
1: E enquanto ouvir Rádio Comercial, também nunca está sozinha nem sozinho, porque a melhor música sempre está sempre deste lado, pronta para lhe fazer companhia. Agora é a vez das Antrix, daqui a pouco os The Script, Pink e Marisa. Estamos em 40 minutos de música seguida na sua Rádio Comercial.

sexta-feira deu um concerto em Madrid. A Vera Fernandes foi lá vê-lo. Bem, o fim de semana da Vera foi de loucos. Sexta-feira Madrid a ver o Bruno Mars. Ontem nós a live a ver o Teddy Swims e os Buracas São Sistema. Bem, que maravilha de fim de semana, não é? Agora dormir é que está quieto. Se calhar agora neste momento está a pôr o sono em dia. Vamos à música.

0: Os Black Eyed Peas na Rádio Comercial com esta I Got a Feeling, esta música que foi tocada na cerimónia de abertura do Mundial de 2010. Hoje já não falamos da abertura, falamos sim do encerramento, onde o alinhamento já está praticamente todo fechado para o dia 19 de julho, a final do Mundial de Futebol, que vai contar com uma cerimónia um bocadinho diferente daquela que estamos habituados. Portanto, vai ser um espetáculo de grande escala, mas num intervalo de final, portanto, ao género de halftime show. Vai contar com Madonna, Shakira, Justin Bieber, BTS e também o Burna Boy. Já a seguir, os 4:30 e a Lady Gaga e o Bradley Cooper. Boa viagem.
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0: Cello, em casa, no carro, em todo lado. Já a seguir o Noah Kahan, ele que este ano não esteve, mas no ano passado marcou presença no primeiro dia de Nós Alive. É a música nova e chama-se The Great Divide.
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0: 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Vamos lá saber então das notícias.
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2: Boa tarde, o INEM abriu uma investigação ao envio dos bombeiros de Guimarães para a Vila das Taipas para socorrer um homem que acabou por morrer. Quando a corporação local das Taipas tinha meios disponíveis, o INEM adianta à agência Lusa que recebeu a chamada para este caso pouco antes da 1 da tarde de ontem. Um homem em paragem cardiorrespiratória. Os bombeiros das Taipas demorariam 3 a 5 minutos a chegar. Já os bombeiros de Guimarães, que foram ativados, demoravam perto de 14. O comandante dos bombeiros das Taipas confirma que tinha todos os meios disponíveis. O INEM refere que quem escolhe os meios a ativar é o CODU e vai averiguar o que aconteceu neste caso em que a vítima acabou por morrer. O líder do PS insiste no desafio ao primeiro-ministro para vir a público explicar o que falhou

0: na correção dos exames, José Luís Carneiro diz que é um dever de Luís Montenegro.
1: O primeiro-ministro já devia, não o fez, deve fazê-lo, mesmo antes do debate do Estado-Nação. O primeiro-ministro tem o dever de vir ao país a explicar o que é que está a ser feito para solucionar os graves problemas que se colocaram sobre a classificação dos alunos. O governo tem o dever, a começar pelo primeiro-ministro, de garantir confiabilidade.
0: José Luís Carneiro, esta tarde em Lisboa. O Sporting já começou a treinar em Lagos, onde está a fazer o estágio de pré-época. No arranque dos trabalhos, o extremo Luís Guilherme falou aos jornalistas e garantiu que o objetivo dos Leões é voltar a conquistar títulos.
2: Todos são favoritos, mas eu estou focado no esporte aqui. A gente sabe que não foi uma época boa, mas a gente vai treinar, vai estar se dedicando para conseguir conquistar os títulos novamente.
0: O extremo inglês Jess Derry treinou hoje pela primeira vez com a equipa do Sporting.
3: E agora, muito obrigada, e agora vamos saber como é que está o trânsito nesta tarde de domingo na Rádio Comercial. Olá, boa tarde, Cláudia.
4: Olá, Tecas, muito boa tarde. Começamos a norte com maior dificuldade ao longo da Avenida AEP, principalmente Matosinhos-Porto, a partir da Ponte de Leça e em direção à Via de Cintura Interna, em sentido inverso, abrandamento na aproximação à Zona Comercial de Matosinhos, aliás, assim é que está correto. Com abrandamentos também nos acessos e na zona envolvente ao Parque da Cidade do Porto, a Via de Cintura Interna, nesta altura, com maior resistência, Freixo a Rábida entre o Mercado Abastecedor e o Nó da A3. Pouco trânsito a esta hora nas principais entradas e saídas de Lisboa, exceção para a ligação à 25 de Abril, Almada-Lisboa, a partir da Baixa de Almada, em direção à Portagem, e também algum trânsito pela Marginal, na zona de Rotundas de Carcavelos e na chegada a Caxias, em ambos os sentidos. Para a troca de informações de trânsito, está disponível até às 8 da noite, 800 20 20 10.
3: Muito obrigada. Informações em dia, o que significa que podemos avançar nestes 40 minutos de música seguida. Bem disposto? Ainda bem, é isso que se precisa. Agora no arranque temos o Ed Sheeran com Cameron.

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São 40 minutos de música seguida e 20 mil euros em jogo nesta semana no Show Me the Money. Já participou? Já enviou a mensagem? Então vá, trate-se disso. A Ângela enviou uma só mensagem e ganhou 30 mil euros na sexta-feira passada.

0: É o Dermot Kennedy na Rádio Comercial. 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Já estamos aqui em contagem decrescente para mais um TNT Todos no Top. As 20 músicas mais votadas por si em radiocomercial.pt. Já daqui a pouco.
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0: E é o som desta stand Eminem e Daido que lhe digo adeus e até amanhã. Volto para lhe fazer companhia na habitual hora de almoço com a Carolina Torres. Agora deixo-o super bem acompanhado, porque já a seguir vêm as suas 20 músicas favoritas, aquelas que mais votou no nosso site, e vem também a Mariana Pinto para fazer a contagem do TNT Torres no Top. Um beijinho, bom resto de fim de semana e encontramos-nos amanhã aqui no sítio do costume.
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0: Sandra Braga Fernandes.
1: Boa tarde. Um incêndio este domingo numa fábrica de calçado em Felgueiras consumiu o pavilhão de armazenamento por completo, mobilizou operacionais de 3 corporações. O fogo teve início num anexo à fábrica e parte de armazenagem desta unidade industrial ficou totalmente consumida. O INEM vai averiguar por que motivo foram acionados os bombeiros de Guimarães para socorrer um homem em paragem cardiorrespiratória na Vila das Taipas e que acabaria por morrer quando a corporação local tinha todos os meios disponíveis para o socorro. A agência Lusa, os bombeiros voluntários das Taipas confirmam a disponibilidade e que se surpreenderam porque os de Guimarães foram à sua área de atuação por indicação do código.

0: Os Estados Unidos garantem que os navios estão a circular com normalidade no Estreito de Hormuz e que esta via marítima está aberta. O Irão anunciou de madrugada que estava encerrada. O exército norte-americano recomenda ainda assim precauções aos cargueiros que atravessem o Estreito de Hormuz. Há 80 candidatos independentes a concorrer às eleições legislativas russas de setembro, as primeiras desde o início da invasão da Ucrânia em 2022, anunciou hoje a Comissão Eleitoral Central. Foram também admitidos os 11 partidos com candidaturas, incluindo o partido da oposição e a Bloco. Segundo as sondagens, a intenção de voto na Rússia Unida, o partido do Kremlin, encontra-se em mínimos históricos, num contexto marcado pelo desgaste provocado pela guerra, contração económica e, mais recentemente, pela escassez de combustível. E sem mais demora, vamos ver como está o trânsito nesta tarde de domingo. É contigo, Cláudia Macedo.
1: E muito boa tarde, e começamos por uma informação recente de acidente na Autoestrada do Sul, na ligação Algarve-Lisboa, um corte da via da esquerda na ligação do quilómetro 162 em direção a Lisboa, o trânsito condicionado no local. E de resto, a esta hora, na zona de Lisboa, pouco trânsito para chegar através da ponte 25 de Abril, com abrandamento a partir da Baixa de Almada em direção à Praça da Portagem, também há algum trânsito pela Marginal, rotundas de Carcavelos, Espaço de Arcos e Zona de Caxias, tal como na segunda circular no Campo Grande, em ambos os sentidos. Aumentou ligeiramente na chegada às portagens da Ponte Vasco da Gama e também nas portagens da A8 Louros em direção a Lisboa, com fila em Alverca nas portagens na Autoestrada do Norte em direção a Lisboa. E quanto aos acessos ao Porto, mantém-se a demora na ligação entre o Mercado Abastecedor e a A3 Freixo Arrábida, também nos dois sentidos da Avenida EP, e condicionados os acessos e a zona envolvente ao Parque da Cidade do Porto. Para a troca de informações de trânsito, 820-2010.
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21: Olá, bom domingo! Vai começar agora mais um TNT Todos no Top aqui na Rádio Comercial. Eu sou a Mariana Pinto, vou estar aqui consigo até às 8. Mas hoje, a grande novidade não são as músicas na tabela, lamento imenso, não é isso. A grande novidade é que eu hoje não estou sozinha, porque assim, eu fartei-me. André Peníssimo, estás a ouvir? Eu estou farta de estar aqui sozinha e abandonada e por isso fui chamar o meu querido Pedro Andrade.
22: Pois é, eu estou Olá. Aqui, vim te dar a mão, segurar a mão
21: Sim,
22: nesta tarde
21: obrigada.
22: De domingo até às 8 da noite, para não te sentir sozinha aqui na Rádio Comercial. Aliás, não estás nunca com os nossos
21: Olha,
22: ouvintes, mas hoje estou cá eu.
21: E estás contente?
22: Estou muito contente.
21: Sim.
22: Por esta, no fundo, é a minha estreia no TNT, ainda por cima contigo, Mariana. Somos amigos de longa data aqui na rádio e também fora da rádio, porque isto é muito bonito a nossa história, porque entramos na mesma altura.
21: Pois foi,
22: não é?
21: Nós andámos juntos na faculdade.
22: Sim.
21: Para quem não sabe, que acho que é ninguém. Ninguém sabe disto.
22: Mas já sabem agora.
21: Exato, andámos juntos na faculdade, viemos estagiar ao mesmo tempo para a rádio e fomos contratados exatamente na mesma
22: na
21: altura.
22: Mesma altura.
21: No mesmo mês, acho eu, não foi?
22: 2019.
21: Foi.
22: Estava ali em setembro, nesse setembro de 2019.
21: Foi.
22: Portanto, estava lá há 7 anos.
21: Acho que hoje faz todo o sentido ter-te aqui comigo. Obrigada por teres aceito. Não
22: claro
21: sei se isso vai correr bem ou não, porque
22: vai
21: nós somos assim
22: bem.
21: Um bocado imprevisíveis,
22: sim,
21: mas vamos tentar portar-nos bem.
22: A rádio também é isto. Imprevisibilidade.
21: Exato.
22: É o momento.
21: Bom, vamos então começar agora a olhar para a contagem das 20 músicas mais votadas da semana e começamos, como sempre, pelo número 18. Aqui temos, meu Deus, o que é que aconteceu? O Carolina de Deus.
22: Ui.
21: É assim, a Carolina esta semana desce 16 lugares, pode ser que para a semana corra melhor, com Não Fazes Ideia.
22: Depois no número 19, também a descer, em sentido descendente temos Os Descendentes, que caíram 5 lugares com a música nova, a Carolina.
21: Mas começamos então com uma reentrada, Teddy Swims está de volta à contagem com Mr. Know It All, toca então agora no número 20.
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1: No número 16 temos Noah Kahan, está de volta à contagem com The Great Divide.
2: E no número 17 temos A Chuva de Amor do Escalema, que cai um lugar. O Escalema, que na próxima semana vão estar, exatamente daqui a uma semana, no Mel Marés.
1: O Escalema tem... e nós também.
2: E nós também,
1: nós
2: lá
1: também
2: estaremos,
1: lá
2: Rádio Oficial, nova localização. O Mel Marés passa para a Praia do Aterro, em Matosinhos, mas com o espírito de sempre. Boa música.

0: melhor música sempre. Vai ser mesmo brutal.
1: Pois é, também vai
0: por
1: acontecer...
0: lá vão estar.
1: Diz,
0: desculpa, não,
1: não
0: tens razão.
1: Não, diz. Pedro,
0: eu estou entusiasmado. Eu não sei me segurar quando estou aqui de TT. A minha estreia, não quero atrapalhar.
1: Eu só ia dizer que vai acontecer sexta, sábado e domingo. Pronto, agora sim.
0: É isso mesmo. E quem também vai lá estar? Quem também vai lá estar? São os The Weasel, que são o nosso extra, o primeiro extra do TNT desta semana. Eu gosto muito desta música. É

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1: Obrigada por estar com a Rádio Comercial. Eu sou a Mariana Pinto, estou aqui para mais um TNT Todos no Top. Não estou sozinha hoje, decidi convidar alguém muito especial para mim, um grande amigo e colega de trabalho também, que é o Pedro Andrade.
2: Olá.
1: E eu achei que fazia todo o sentido teres um extra aqui na contagem, totalmente a tua responsabilidade. Eu cheguei
2: muito
1: ao Pedro,
2: obrigado.
1: Ao pé dele e disse: escolhe a música que tu quiseres para passar aqui no TNT. Portanto, chegou o momento.
2: Mas eu sinto uma realeza a partir de agora.
1: Sim.
2: A escolha é totalmente minha.
1: Vai.
2: Mas olha, ainda estamos aqui a recuperar desta edição do Nós Alive. Terminou ontem. Foi incrível. 3 dias brutais com grandes concertos e, claro, com a garantia da Rádio Comercial. Mas falando em Nós Alive, temos de recuar agora até 2019, porque foi nesse ano, no Passeio Marítimo de Algés, que eu vi um dos concertos da minha vida. Uhum. Os Smashing Pumpkins deram um super concerto. Olha, estou mesmo a ficar arrepiado, porque só de lembrar-me...
1: Não, isto está mesmo.
2: Termos,
1: não é
2: está,
1: mentira. Estou
2: é
1: a ver.
2: Verdade.
1: É mesmo.
2: Só de lembrar-me de termos praticamente a banda toda em palco a cantar os super sucessos dos Smashing Pumpkins foi...

0: Tu és, a pessoa que chora a ver concertos?
1: Eu sou a pessoa que chora a ver concertos, sobretudo quando passam pelo palco bandas que marcaram muito a minha vida e, neste caso, a minha adolescência. Já chegaram um bocadinho mais tarde, dali nos anos 2000, mas os Smashing Pumpkins marcaram muito a minha adolescência.
0: Olha, muito lindo.
1: E foi um grande concerto. E, portanto, temos de ouvir esta, que chama-se Today, os Smashing Pumpkins, agora no Extra do TNT.
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19: É isso mesmo, está a ouvir o TNT, todos no top. Olá, bom domingo, boas férias, se for caso disso. Estou com muita inveja das pessoas que estão de férias
20: as
19: agora.
20: As minhas estão muito longe ainda, só no final de agosto.
19: E agora, se calhar, está a ouvir esta voz e está a pensar: mas isto não é o André?
20: Pois
19: quem
20: não.
19: É?
20: Quem é?
19: Olá, quem é que está aqui?
20: Olá,
19: hoje?
20: Pedro Olá. Andrade.
19: Pois é, eu fartei-me no fundo de estar sozinha e convidei o Pedro Andrade para se juntar a mim para este TNT, todos no top. E Pedro, já estás aqui comigo há alguns minutos, eu quero testar.
20: Mas olha, já. Eu já estou nervoso, agora nem achaste-me ainda mais nervoso.
19: Onde é que os ouvintes podem votar nas músicas favoritas?
20: Ah, então isso é fácil. Radiocomercial.pt.
19: E até que horas é que estamos aqui?
20: Nós estamos por cá até às 8 da noite.
19: Não te disseram. Não.
20: Mas calma, espera
19: hoje
20: lá.
19: Hoje é até à 1 da manhã.
20: Não, Maria, vá, não comeces com as tuas
19: não
20: coisas.
19: Gostavas, não gostavas. Não aguentavas. aceitavas ficar aqui comigo?
20: Se tivesse de ser, cá estaríamos. Mas é até às 8, não é?
19: Não, mas é isso. Estamos aqui, eu, Mariana Pinto e Pedro Andrade consigo para mais um TNT Todos no Top até às 8. Por isso, não saia daí, até porque já vamos entrar no número 13. É isso, não é?
20: Exatamente.
19: Estamos no número 13. Quem está então no número 13, Pedro Andrade?
20: Temos no número 13 a Rosalía com o tema La Perlela, que desce uma posição esta semana.
19: Logo a seguir, no número 14, Hate That I Made You Love Me, é música nova da Ariana Grande e é também uma novidade aqui na contagem, já lá vamos.
20: E no número 15, Pedro Santos, esta semana com a música I Don't Know Me, dá uma queda de 10 lugares.
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0: Rádio Comercial, o Todos no Top, está a ouvir e muito bem, continua connosco até às 8. Agora, no número 11, temos a música nova que Taylor Swift escreveu para um novo Toy Story, I Knew It, I Knew You, que também é a música nova aqui no TNT.
1: Mas antes disso, ouvimos o número 12, aqui temos os 4,5 que esta semana descem em 5 lugares com Quem Me Vê.
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1: E chegou o momento do TNT Throwback desta semana. E como eu tenho aqui um convidado, sim, Pedro Andrade é meu convidado esta semana aqui no TNT, eu pensei também dar-lhe a oportunidade de escolher um throwback qualquer.
2: Olha,
1: uma música que tu gostes.
2: É um dos meus momentos favoritos do TNT, o throwback.
1: É.
2: Fico sempre colado ao rádio à espera do que é que vocês vão trazer todas as semanas.
1: Não, e eu vou já aqui revelar que nós ainda há uns minutos ouvimos em off a música
2: sim,
1: que o Pedro escolheu
2: sim,
1: e eu já estou histérica.
2: Pois,
1: eu não ouço isto há muito tempo.
2: Isto é mesmo um throwback.
1: Eu acho que precisava de ouvir isto e nem sabia.
2: Claro.
1: Portanto, quem está desse lado, quem está aí a ouvir-nos também vai gostar muito. Pedro Andrade, por favor, diz então que música vamos ouvir agora.
2: Vamos agora até 2009. Esta que sabe a verão, a pé na areia, a mergulho no mar, a bebida fresca na mão,
1: olha,
2: a amigos, a
1: agora.
2: Churrascos, a t-shirts, a calções. Portanto, Edvard Maia, Stereo Love.
1: Ai, vai acontecer.
2: Que throwback incrível.
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0: Aga Fernandes.
1: Boa tarde. A 3 dias do prazo para concluir o processo de classificação, os professores sem trabalho atribuído foram convocados no final da tarde de ontem para corrigir exames nacionais, denuncia hoje a Missão Escola Pública. Vários professores foram informados pelos agrupamentos do Júri Nacional de Exames ontem, cerca das 6 da tarde, de que iriam receber itens para classificar na plataforma eletrónica. Relata também casos de professores que ainda aguardam os itens, outros com mais de centenas atribuídos. As classificações deverão estar finalizadas na próxima terça-feira. O INEM vai averiguar por que motivo foram acionados os bombeiros de Guimarães para socorrer um homem em paragem cardiorrespiratória na Vila das Taipas, que acabaria por morrer quando a corporação local tinha todos os meios disponíveis. Os bombeiros voluntários das Taipas confirmam essa disponibilidade. Os Estados Unidos garantem que os navios estão a circular com normalidade no estreito de Hormuz e que esta via marítima está aberta. O Irão anunciou de madrugada que estava encerrada. O exército norte-americano recomenda ainda assim precauções aos cargueiros que atravessam o estreito de Hormuz. Estão marcadas as próximas eleições legislativas israelitas. As primeiras desde o ataque do Hamas em outubro de 2023 vão ser a 27 de outubro. E certa é também a informação sobre o trânsito a esta hora. Conta-nos tudo, Cláudia Macedo.
2: A esta hora, Sandra, está mais difícil. Tem sido assim a tendência ao longo da tarde na zona envolvente e nos acessos ao Parque da Cidade do Porto. Mantém-se também o abrandamento na ligação Matosinhos-Porto ao longo da Avenida EP, mais compacto entre a zona da Exponor e a entrada na Avenida. E depois na parte final para Sidónio Paes e 5 de Outubro, com abrandamentos também Freixo a Rábida, no Mercado Abastecedor em direção ao nó da A3, de Bessa Leite para Francos e no final da A3 na chegada à Via de Cintura Interna. No domingo, muito tranquilo nas principais entradas e saídas de Lisboa. A exceção continua a ser a entrada sul da Ponte 25 de Abril, na ligação à Praça da Portagem, entre o primeiro viaduto do Feijó e a Baixa de Almada. Trânsito com maior intensidade. Algum movimento também nas portagens da Ponte Vasco da Gama em direção ao Tabuleiro e a Sacavém. Trânsito intenso na Autoestrada do Norte entre Alverca e Sacavém, sem filas. Algum abrandamento nas portagens da A8 Loures em

0: direção a Lisboa. Para a troca de informações de trânsito, mantém-se disponível até às 8 da noite, 820 2010.
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26: Muito boa tarde, bom domingo, bom fim de semana ao som da Rádio Comercial. E se estava à espera de ouvir outra voz a esta hora, não se preocupe, o programa está certo, a rádio também está bem sintonizada. Esta é a Rádio Comercial, este é o TNT Todos no Top. Eu sou o Pedro Andrade e hoje, no fundo, vim fazer companhia à nossa Mariana Pinto.
27: Olha, tu estás
26: para não
27: a fazer
26: sentir tão
27: isto,
26: sozinha.
27: Estás a fazer isto tão bem que eu acho que até te podia deixar.
26: Não, eu não quero ficar sozinha assim.
27: Contente aqui a fazer o TNT, enquanto eu, se calhar, olha, não sei, ia para a praia,
26: não.
27: Ia comer umas amêijoas. Ai, olha.
26: Ai, gosto tanto, e depois molhar o pão.
27: Não dá, não é? Não posso ir. Mas podemos ir a seguir.
26: A seguir ainda podemos ir. Aliás, o Porto Sol é só depois das 9, temos tempo.
27: Exato. Já vamos, entretanto, a meio da tabela. No número 9 temos Somber com Homewrecker, que esta semana é

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1: No número 6, Nada Muda, Tame Impala continua fortíssimo no 6º lugar com Dracula.
2: E no número 7, esta semana temos a Bárbara Bandeira, música nova, chama-se Manel e sobe 4 lugares.
1: Olha, eu recuso-me a dizer o que vem a seguir.
2: Mas vai acontecer.
1: Recuso-me, não quero.
2: Mas ainda tem de ser. Até porque foste tu que escreveste o guião e tu puseste nesta posição, não fui eu.
1: Fui, porque isto custa muito. Bom, Bruno Mars, 10-4 lugares com Risk It All. Isto magoa muito, sabes porquê?
2: Porque
1: ainda por cima, eu estive com ele ontem, não sei se sabes.
2: Estiveste muito perto, bem mais perto do que eu.
1: Fui ver o concerto dele a Madrid e foi inacreditável e eu não concordo nada com isto. Pronto, não devia dizer, mas não concordo. Mas já vamos ao Bruninho no número 8. Antes disso, falar sobre a Summer Gala 2026, que está quase a chegar. A Rádio Comercial vai apoiar este evento, no fundo, que é de luxo. Isto é luxuoso.
2: Sim, isto vai acontecer no Pine Cliffs Resort, no Algarve. Acontece então a 31 de julho, está quase, e com um super concerto, nada mais, nada menos do que Jessie J.
1: Ai, que sonho, eu já a vi ao vivo, mais do que uma vez, e ela é inacreditável.
2: Aliás, viste também no Crato, não foi?
1: Vi.
2: Com o apoio da Rádio Comercial, portanto, vai ser um super concerto.
1: E se estamos a falar de Jessie J, para mim esta é a música que me acompanhou na altura em que eu era mais nova, e eu continuo a gostar muito. Podemos passar,
2: claro,
1: podemos
2: sim,
1: ouvir,
2: claro,
1: sim. Então toca agora na Rádio Comercial Price Tag. Tag?
2: Tag.
1: Price Tag. Na Rádio Comercial é a Jessie J.
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18: Boa tarde, bom domingo. Está no ar o TNT Todos no Top, o programa em que ouvimos juntos as 20 músicas mais votadas da semana. Já sabe que se quiser votar é só ir ao site radiocomercial.pt. Pode votar quando quiser, às vezes quiser, não dói, não tem de pagar nada.
19: Voto
18: que nós agradecemos.
19: Mas olha que já estou aqui a sentir uma dor extra, porque está a passar muito rápido,
18: pois
19: manhã.
18: Está.
19: Como assim? Já são quase 8.
18: Olha, quando a companhia é boa, Pedro Andrade, tudo passa
19: pois
18: mais rápido.
19: Mas olha, estou a gostar muito de estar aqui contigo no TNT Todos no Top, espero que os nossos ouvintes também. Está a ser uma bela contagem,
18: é isso
19: um
18: mesmo.
19: Belo final de tarde.
18: Obrigada também por estar desse lado a fazer-nos companhia. Eu sou então a Mariana Pinto, estou aqui com o Pedro Andrade até às 8 e isto de facto passa a correr porque já vamos no número 3. Quem é que temos no número 3?
19: No número 3 temos o Pedro Duval, o meu homónimo, que sobe 10 lugares com a música Não Sei Onde Vais.
18: E quem também sobe muito e é a maior subida desta semana é Luís Capaldi com Stay Love, sobe 14 lugares e agarra então a quarta posição.
19: E no número 5, a fazer jus à época que vivemos, que para mim é a melhor do ano, temos a música Verão, Afonso de Brás, que sobe 4 lugares esta semana.
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0: antes de voltarmos a olhar para a contagem do TNT, está na hora do último extra desta semana e eu acho que não poderíamos terminar de melhor maneira, uma vez que, é assim, quando sabemos que sai música nova da Beyoncé, eu acho que o mundo para. Eu acho que estamos todos sempre à espera deste momento. Claro. E aconteceu, saiu música nova da Beyoncé, meu Deus.
1: Chama-se Morning Dew, esta música que na verdade foi gravada pela primeira vez em 2013, ficou na gaveta e que a Beyoncé foi só mostrando ao mundo ao longo dos anos, em pequenos formatos, em doses muito curtas, agora ganha um lançamento oficial e também é rampa de lançamento para a celebração dos 20 anos do álbum B-Day de 2006.
0: Uau, já passaram 20 anos?
1: Já passaram 20 anos. O B-Day que vai então ter direito a uma nova reedição em vários formatos em setembro. Este é então o primeiro tema, a primeira amostra para esta celebração com Beyoncé. Eu adoro. É no fundo um regresso ao R&B dos anos 2000. Portanto, Beyoncé, obrigado por este momento.
0: Sabes que eu ainda não ouvi. Vou ouvir agora aqui pela primeira vez.
1: Adorar.
0: Eu acho que sim, é Beyoncé, portanto, claro, corre sempre bem.
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0: 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E sim, chegámos ao momento em que vamos descobrir quem está no número 2 do TNT Todos no Top desta semana. Eu não sei se apostou com a família, com amigos, tem algum palpite, não faço ideia, mas olha, eu não estou surpreendida porque eu acho que este menino está a subir aos poucos e não tarda nada, chega ao primeiro lugar.
1: Está quase.
0: Queres dizer de quem é que estamos a falar?
1: Estamos a falar de Harry Styles, o nosso maratonista musical favorito, com a nova American Girls, que sobe uma posição e está quase a agarrar o primeiro lugar.
0: Para já, fica então no número 2 do TNT Todos no Top. Vamos aí.
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1: Bom, e agora sim chegou o momento de sabermos quem está em primeiro lugar na tabela desta semana do TNT Todos no Top. E eu digo que é uma sensação um bocadinho estranha, para não dizer outra coisa, porque, é assim, eu gosto muito desta música. Estamos a falar da música oficial do Campeonato de Futebol do Mundo deste ano. É um bocadinho triste.
2: É, porque traz-nos aqui memórias também tristes. Fomos
1: Portugal,
2: eliminados,
1: exato.
2: Há uma semana quase.
1: Mas pronto, mas a música continua a ser gira. Eu gosto muito.
2: A música é incrível. E merece estar aqui no número 1 do TNT.
1: Sim, pelos vídeos, não somos só nós que gostamos. Os ouvintes da Rádio Comercial também votaram em peso. E aqui está ela. A Shakira sobe 9 lugares. Agarra assim então o número 1 do TNT. Todos no top desta semana com... Eu nunca sei bem dizer o nome da música. Dai Dai.
2: Está certíssimo.

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1: E o Pedro estava aqui há pouco a dizer que isto estava a passar muito rápido e passou mesmo muito rápido
2: isto
1: porque já acabou, desculpa.
2: Não, desculpa. Agora, como dizias há pouco, vou ficar aqui contigo até 1 da manhã.
1: Exato, eu no início deste programa sugeri ficarmos aqui até 1. Tu não quiseste, portanto agora olha.
2: Não pode.
1: Já chegámos ao fim de mais um TNT, todos no top. Mas eu estou de volta no próximo domingo, já sabe, a partir das 6 da tarde. Até lá, vote nas suas músicas favoritas em radiocomercial.pt.
2: Eu sempre quis fazer isto, que é a parte importante e agradecimentos, que é este TNT, todos no top, contou com programação do nosso Roberto Salgueiro, sonoplastia de Mário Rui, apresentação de Mariana Pinto e uma perninha ou outra.
1: Foi o corpo todo, tu deste o corpo todo.
2: Olha, e alma também.
1: Obrigada por teres aceito este meu convite. Gostei muito.
2: Adorei estar aqui estas 2 horas contigo no TNT. Quando quiseres, eu volto.
1: Olha, um dia fazemos a 3. O TNT, calma.
2: Claro, o TNT,
1: obviamente. Fazemos a 3, o TNT. Eu, tu e André Peni.
2: Com certeza. Bom. O convite está aceito.
1: Já a seguir chega a Ana Isabela Roja, vai ficar aqui consigo na Rádio Comercial até à meia-noite. Nós vamos então à nossa vida. Um beijinho e bom resto de domingo.
2: Quando quiseres, eu volto.
1: Olha, um dia fazemos a 3.

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3: E falta de critérios definidos que levantam riscos quanto ao rigor das avaliações e ao cumprimento dos prazos. Para a Associação Nacional dos Técnicos de Emergência Médica, só revela a falência do atual modelo o caso do homem que morreu nas Taipas após o envio de meios de Guimarães, apesar da disponibilidade da corporação local. A reação surge depois de o INEM ter anunciado que irá averiguar por que motivo foram enviados bombeiros voluntários de Guimarães para socorrer na Vila das Taipas um homem em paragem cardiorrespiratória que morreu no local. Mais de 250 migrantes chegaram na passada sexta-feira à costa inglesa em 3 barcos, um com 128 pessoas a bordo. É o recorde para uma única embarcação na perigosa travessia do Canal da Mancha. Desde janeiro já chegaram por via marítima ao Reino Unido 12.439 pessoas. Um casal de britânicos que estava de férias em Almeria, Espanha, foi encontrado pela Guardia Civil, que procurava sobreviventes na região após o incêndio ter destruído cerca de 6 mil hectares. É já considerado um dos mais mortíferos de Espanha neste século. O casal foi encontrado semi-consciente e com queimaduras graves em 40% dos corpos. O incêndio está agora controlado. Há registro de 12 mortos e pelo menos 23 pessoas estarão ainda desaparecidas.
4: Passamos para o trânsito com a Cláudia Macedo. Cláudia, como é que estão a rolar as coisas?
5: Olá, e nesta altura com maior dificuldade, Ana, na autoestrada de Cascais, no sentido de Lisboa para Cascais, há indicação de uma viatura com incêndio próximo do nó de Caselas. Neste acesso está cortada a via da direita e o trânsito está condicionado nesta ligação entre Monsanto e Caselas por causa deste incidente. A fila mantém-se para a ponte 25 de Abril, entre o segundo viaduto do Feijó e a zona de Almada. O trânsito está condicionado em direção à Praça da Portagem. Há ainda abrandamento também na chegada às portagens da Ponte Vasco da Gama, ligação do Montijo para Sacavém. E nos acessos à cidade do Porto, ainda com abrandamentos Matosinhos-Porto ao longo da Avenida EP, a partir da Ponte de Leça e até a ligação à Via de Cintura Interna, VCI Freixo Arrábida, com abrandamentos entre o Mercado Abastecedor e o Nó da A3. Há algum trânsito na zona envolvente ao Nó de Coimbrões, zona comercial de Gaia, pela A1 e pela A44. E mantém-se também o trânsito intenso na zona envolvente e nos acessos ao Parque da Cidade do Porto.
4: Obrigado e bom resto de fim de semana.
6: Já foi. Com convicção.
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4: Cá estamos para mais uma emissão arrojada hoje, domingo, já a seguir com Ray, ela continua à procura do marido, também os Coldplay, Zarco com Latte, David Guetta com Teddy Swims, Timbaland, One Republic, Ed Sheeran e muito mais.

melhor música portuguesa sempre, em casa, no carro, em todo o lado. O Terence Wimms esteve ontem no Nós Alive, concerto incrível, o primeiro do Terence Wimms em Portugal. No próximo dia 2 de agosto, já não falta tudo, David Guetta também vai cá estar no Parque Papa Francisco, em Loures, com a Comercial. Chama-se Gone, Gone, Gone. Eles juntam-se nesta música também.

Levitating, Dua Lipa com The Baby aqui na Rádio Comercial. É um bocadinho assim que nós ficamos depois de cada festival terminar. Ficamos assim meio a levitar, cheios de saudades, cansados e a preparar os próximos. Entretanto, continua a acontecer muita coisa com a Comercial. Este fim de semana ainda em Évora com o festival EA Live, Évora, na Adega da Cartuxa. Festival que vai voltar a acontecer também no próximo fim de semana. No próximo fim de semana temos também Mel Marés a norte do país. Já vamos falar sobre o cartaz. Agora, Stella Lefty chama-se Something to Lose.

0: em Portugal para um dos nossos festivais, qualquer um deles, não me importo, eu não sou esquisita, eu gostava era mesmo que eles voltassem. Os Green Day, aqui na Rádio Comercial, a terminar 40 minutos sem pausas, melhores música sempre, em casa, no carro, em todo lado. Atenção ao cartaz do Mel Marés, que começa já esta semana, agora, na sexta-feira.
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1: Boa viagem com a Comercial. Já a seguir, Elisa.
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0: Wake Me Up, Avicii com Alô Black aqui na sua Rádio Comercial. Melhor música sempre. Em casa, no carro, em todo lado. Hoje é dia das pessoas a quem acontece constantemente uma coisa. Eu conheço uma dessas pessoas, pelo menos uma. Não me costuma acontecer a mim, mas eu tenho a certeza que os ouvintes da Rádio Comercial, uma boa fatia, se vai identificar com o dia de hoje. Daqui a pouco, Lewis Capaldi e também o Escalema.
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Amor Existe, a Nena, aqui na Rádio Comercial, a melhor música portuguesa sempre, em casa, no carro, em todo lado. A Nena que vai estar ao vivo com a Comercial, para saber onde e quando, radiocomercial.pt. Hoje, dia 12 de julho, é dia das pessoas que estão sempre sem bateria no telemóvel. A mim nunca me acontece, sou muito prevenida, por acaso, em relação ao telemóvel, porque eu tenho a minha vida lá no telemóvel, eu vivo no meu telemóvel, eu trato de trabalho no telemóvel, trato de todos os assuntos no telemóvel. Então, a mim não me acontece, mas eu conheço uma pessoa em particular a quem isso acontece sempre, está sempre, sempre, sempre sem bateria. Eu tenho a certeza que ela não é a única, ou ele não é o único neste caso. Dia das pessoas que estão sempre sem bateria no telemóvel. E aflitas, porque precisam de bateria, pois não têm de carregar, não têm powerbank, enfim, essas coisas. 40 minutos sem interrupções, agora na Comercial. E com muita bateria, Dracula, Tame Impala.

Kiss Me, Amaro, aqui na Rádio Comercial. Emissão arrojada de domingo. Melhor música sempre, em casa, no carro, em todo lado. E também os melhores podcasts. Em breve, a entrevista que eu fiz aos 21 Pilots no festival Nós Alive. Eles deram um concerto incrível. Fizeram do Rui, um segurança do Nós Alive, uma estrela naquela noite. Chamaram-no ao palco para ele cantar uma música com eles. O baterista tocou bateria lá em cima, por cima do palco. Uma cena muito fixe, muita coisa a acontecer, foi giríssimo. E antes do concerto eu falei um bocadinho com eles, uma entrevista também muito simpática, em breve no Rockstar aqui da Rádio Comercial para acompanhar. Mas eu aviso, está bem? Quando lançar. Para já, a Sia.

0: Sugar dos Maroon 5 aqui na sua rádio comercial. Que fim de semana incrível que tivemos no Passeio Marítimo de Algés. O Nós Alive com concertos espetaculares, mas não ficamos por aqui, porque termina hoje também o primeiro, terminou ontem o primeiro fim de semana também do EA Live Évora, que vai continuar no próximo fim de semana e vai cair mesmo em cima também do Mel Marés. Ou seja, na próxima semana temos dias 16, 17 e 18 de julho, mais EA Live Évora. E depois, dias 17, 18 e 19 de julho, Mel Marés. Já falamos um bocadinho sobre os cartazes destes festivais. Daqui a pouco, Pedro Duval, aqui no Comercial. 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

0: União que se estreou este ano em Portugal com a comercial em nome próprio, chama-se So Sick, a melhor música sempre, em casa, no carro, em todo lado. Aproveitar para agradecer a toda a gente que esteve em Vila Flor no sábado à noite a acompanhar o concerto da Bárbara Bandeira e também o meu DJ set. Obrigada, um beijinho muito arrojado, espero regressar para o ano. Daqui a pouco, Dai Dai, Shakira com Burna Boy.
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0: 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Ana Isabela Roja, na Rádio Comercial.
1: Continuação de uma ótima noite de domingo aqui na sua Rádio Comercial. Bom fim de semana. 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Já a seguir, 40 minutos sem pausas, a começar com Benson Boone, James Arthur, Vizinhos, Noah Kagan, Alicia Keys e Sheeran. Os 4 e meia com Luís Trigas Cheiro, Coldplay, BTS e muito mais.

Pobres namorados, vizinhos aqui na sua comercial, melhor música portuguesa sempre, em casa, no carro, em todo lado. É de música portuguesa também que se faz o É a Live Évora. E até lhe vou falar do cartaz. A má notícia é que os próximos 3 dias estão completamente esgotados. Então, no dia 16 de julho, o dia do Buba Espinho, é o primeiro dia do próximo fim de semana, portanto, no dia 16 de julho, que é quinta-feira, temos Buba Espinho ao vivo. Depois, no dia 17, a Carminho. E no dia 18 de julho, a grande festa Revenge of the 90s. Mais um grande festival com a garantia da Rádio Comercial. Ao mesmo tempo, vai acontecer também o Mel Marés. E já lhe vou contar tudo. Agora, não a caia.

São os Coldplay a passar aqui por esta emissão arrojada de domingo da Rádio Comercial, a melhor música sempre. Em casa, no carro, em todo lado, tivemos um fim de semana em grande com a Comercial. O próximo fim de semana não é exceção. Já lhe disse que vamos voltar à Adega da Cartuxa, o EA Live, com a garantia da Comercial e com muita música portuguesa, mas vamos estar também em Matosinhos, na Praia do Aterro, de 17 a 19 de julho, para mais uma edição do Mel Marés, que este ano vai contar, entre outros, com o Plutónio, com os James, com os da Weasel e a orquestra do maestro Rui Macena, o Diogo Pissarra, os Calema, os Vizinhos, o Sil e não é só. Cartaz completo em radiocomercial.pt, está lá tudo. Agora Swim, os BTS. Swim.

0: Don't You Worry Child, Swedish House Mafia, aqui na sua rádio comercial, a melhor música sempre em casa, no carro, em todo lado. E bom fim de semana, fiquei a saber, graças à nossa produção, que sou do mesmo ano da Michelle Rodriguez, que é uma atriz, não sei se gosta dos filmes da Velocidade Furiosa, pronto, fazemos anos a mesma idade, no mesmo ano, portanto somos ambas de 78. Os parabéns à Michelle Rodriguez. Hoje é dia também de pedir uma coisa na comida, uma coisa que eu adoro e que muitas vezes também peço extra. Já lá vamos. Já a seguir, o David Fonseca.
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0: Ai, sabe-se-me tão bem ouvir esta música. A Thousand Miles, a Vanessa Carlton, aqui na Comercial, a melhor música sempre em casa, no carro, em todo lado. E também os melhores podcasts. Olha, eu fiz duas entrevistas muito fixe no Nós Alive, aos 21 Pilots e também aos Palais Royal. Em breve vou mostrar-lhe tudo no podcast Rockstar. Já a seguir, a Rosalía.
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1: Ótima noite com a Comercial. Hoje, dia 12 de julho, é dia de pedir extra queijo em tudo o que come. Até no leite de creme. Não, estou a brincar, mas eu adoro pedir extra queijo em tudo, porque gosto muito. Então, quando vem assim derretidinho, ai que maravilha. Já a seguir, só um burn.

Ana Moura aqui na Rádio Comercial, a deslizar sempre. Melhor música sempre, em casa, no carro, em todo lado. A melhor música portuguesa também aos sábados de manhã, no programa Enquanto Houver Estrada para Andar, com o Pedro Ribeiro. Na próxima semana, já lhe disse, vamos ter a Live Évora e vamos transmitir um dos concertos, só não posso dizer já qual. E vamos ter também o festival Mel Marés. É ficar atento à Rádio Comercial, nunca sabe o que é que pode acontecer. Agora, Damiana Davi.

I Don't Know Me. Pedro Santos, aqui na sua comercial, nestes 40 minutos sem interrupções, a melhor música sempre, em casa, no carro, em todo lado. Esta semana há novo Show Me The Money com mais um jackpot, já lhe vou contar tudo. Entretanto, relembrar que no próximo ano, no dia 20 de março, os portugueses Hybrid Theory, maior banda tributo aos Linkin Park do mundo, vão estar na Mel Arena em Lisboa com a garantia da Rádio Comercial. Agora, para relembrar, Breaking the Habit, os Linkin Park.

0: Snap.
1: Chama-se Snap Rosaline aqui na Rádio Comercial. Melhor música sempre em casa, no carro, em todo lado. 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Já a seguir, Vitor Clay com Joyce Alan, é música nova.
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Quase a terminar esta emissão arrojada de hoje, ao som de uma das minhas bandas, Red Hot Chili Peppers. Melhor música sempre, em casa, no carro, em todo lado. Daqui a pouco o Pablo Alborán. Eu sou a Ana Isabela Roja e espero que a Comercial esteja sempre desse lado. Bom fim de semana. É como quem diz, bom restinho de fim de semana e bom início da próxima.

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